0: mais as nossas sinceras desculpas. Já com o nosso início aqui, nosso pontapé de saída. Tudo, mas tudo. Tudo bem, mas ao contrário. Olá, bom dia, bem-vindos a mais um Realidade. Edição fim de semana, no nosso último dia. Domingo e mais domingo, como disse, neste último fim de semana. E aqui vamos, e aqui estamos, claro. O agosto correr depressa, não é assim? E aqui está no nosso pontapé de saída, em mais um domingo, claro. Sempre gratos pela vossa companhia, pela vossa sintonia. E vamos fazer estas coisas ao mesmo tempo. Bem-vindos também ao café, ao seu domingo, a nossa rubrica aqui. Entre as 9 e as 11, diferente de estar com os nossos estimados ouvintes, obrigado por tudo. E na música, na rubrica, na informação, a ser, claro, a ser a sua companhia aos domingos aqui no nosso, vosso Mobilidade. Bom, o que vamos ter aqui, vamos ter uma... Domingo tenho aqui um pendura comigo, claro, que vai fazer parte aqui fisicamente, usualmente, está do outro lado, mais provavelmente São Martinho do Porto, não vou dizer o seu nome, o rapaz anda ali atrapalhado a pôr as coisas nos ouvidos, isso mesmo, ah, agora estás bom. Bom, e olha, agora aqui, não vou estar muito ao meu telefone, desculpem lá, porque vou tentar levar aqui o programa para o ar, aqui com os nossos amigos, mas olha, só vou abrir aqui uma. Olá, bom dia, aqui da Praia Formosa, Ilha de Santa Maria, a nossa amiga Laudolina, bom dia para ti, Laudolina, como vai esta maré de agosto? Gostei da nossa amiga Zélia Melo, antes de mais, um grande abraço à Zélia Mero, Belo, que fez um live lá da Praia Formosa, gostei da banda que estava a atuar neste último dia da Maré de Agosto, só festivais em Portugal, claro, das músicas, e que há duas semanas foi perto de mim, Sol da Caparica, grandes espetáculos por lá, e infelizmente houve uma surpresa, foi o Carlão que subiu ao palco mesmo no segundo dia. Falando de espetáculos, falando de tudo, falando ali do outro lado, é do nosso amigo, e eu já estava anunciando aqui ontem, Tony Horta, fisicamente. Tony, como estás?
1: Bom dia, bom dia para todos os ouvintes, é um prazer estar contigo.
0: Tu tens uma aparência mais nova, penso que aqueles aras do São Martinho do Porto dá. Alguém me disse isso aqui
1: antes. Não és o primeiro a dizer isso, mas obrigado. Quer dizer, não venho para dizer
0: sim, sim.
1: Mal de Portugal, claro. Quer dizer bem, eu fisicamente em Portugal sempre felizes, e então,
0: tu estás a falar já há um ano?
1: Já vai 18 meses.
0: 18 quase. Meses, yeah.
1: Yeah.
0: Okay. Eu sei que tu ias lá quase todos os anos, não é assim? E agora tive aqui amigos, bom, amigos de família, estiveram aqui comigo, claro, uma semana. E tu ias a Portugal, mas uma pessoa que, isto, it's common sense, se calhar um puto de 5 anos nos diz a mesma coisa. A gente vai de férias, é outra coisa.
1: Sim.
0: Este dia é outra.
1: Sim, era uma coisa que eu queria fazer.
0: Essa diferença?
1: Eu nunca tive esta, como adulto, nunca tinha tido esta experiência.
0: Sim, sim.
1: E foi uma que eu queria experimentar e ver.
0: Estou
1: bem, estou bem, estou num lugar que eu adoro, e até agora, graças a Deus, tudo tem corrido bem. Tenho aqui família, às vezes o coração está pesado.
0: Não, claro, que isso vai sempre acontecer.
1: Mas, quer dizer que para o meu dia-a-dia, na minha idade, uhum. Eu penso que eu tenho mais qualidade lá que tinha aqui.
0: Não tenho vergonha de uma pessoa reformada.
1: Sim, sim.
0: É totalmente diferente de um jovem.
1: Sim, não, eu nunca... Eu digo, como jovem, há uma parece que não tinha os estudos que talvez tivesse um trabalho que podia ter uma vida que me tinha aqui, esta é a realidade ainda. Não estou a dizer que Portugal tem tudo bom. Para trabalhar, eu não levo a mal, se calhar não ia para lá. Para ter esta experiência, dizer que vivi como adulto em Portugal 2 ou 3 anos e não sei, ou para o resto da minha vida, não tenho isso marcado, amanhã venho para trás ou amanhã fico lá. Gosto de vir aqui, gosto de visitar 59 anos como...
0: Bom, foi a tua vida aqui e continua a ser a tua vida porque há muitos anos, gente. Tu criaste aqui mesmo.
1: Criei-me aqui, as redes grandes aqui.
0: Tudo.
1: E ontem estive num lugar a visitar o Vítor Santos com muitos amigos que foram criados no Pontual comigo
0: sim.
1: E agora temos
0: tantas
1: aquelas histórias de, mas quer dizer, para dia-a-dia também tenho uma coisa que eu tenho uma modalidade que gosto muito, que é o golf, como vocês sabem. E pratico lá 3 vezes por semana. Quer dizer, a minha vida dia a dia, eu penso, para mim, tem melhor qualidade de vida para agora.
0: Qualidade é o que o Marco. Olha, eu penso que ele me está a ouvir lá para os lados do Pinhal Novo. O que teve aqui? Ele me disse, porque tão bem a vida, e aqui é a mesma coisa, se reformou aqui há 1 ano. E ele diz que a vida mesmo muda em Portugal, reformado ou mesmo a trabalhar. A qualidade de vida que ele vê, e só numa semana que ele esteve aqui, eu estive com ele, não é assim, fomos ver alguns parentes ali para os lados de Niverpen, e a Elsa, a esposa, disse, e é verdade, e tu me disseste aqui, numa conversa particular que tivemos aqui na última semana, que a vida aqui é mais rápida, e eles notam. Ela disse, vocês aqui, eu que não estava a trabalhar, não é assim, mas não andava com eles, mas eles viram, a realidade é que a gente não para, porque eles queriam o pequeno almoço, depois da parte da tarde beber o seu café, mas ele me disse, Arsénio, isto não era assim todos os dias também quando eu estava a trabalhar, quando ela estava a trabalhar, mas a qualidade de vida, eu acredito em ti, sempre falamos disso, é totalmente diferente.
1: Temos mais, a nossa cultura tem aquela base de se envolverem uns com os outros à noite,
0: aqui não temos.
1: E não é mal e bem,
0: é o que é.
1: Eu também, 59 anos, não íamos cafés à noite a ver os meus amigos, só
0: contribuí
1: para essa cultura, mas lá é outra cultura. Como eu digo, eu não estou aqui para dizer que gosto mais de Portugal, eu tenho os dois corações, o meu coração partido ao meio, de vez em quando, ainda, agora estou cá há 1 mês, fui à Flórida, estive lá 2 semanas, agora vou para trás, mas já tenho saudades. Sou tentes daquela vida, por causa que aqui é muito, muito para mim, para ver todos que eu conheço. Não há tempo, não só por causa de mim, por causa das outras pessoas. Se eu não vir a pessoas amigas ou pessoas que me conhecem,
0: sim.
1: Não é por mal, é que o tempo não dá, e às vezes não é só para mim, mas para os outros. Eu gostei, foi do tempo que vocês têm agora, desde que vim para aqui, só chove. Parece que fui eu.
0: É tua culpa, tu trouxeste isto tudo para aqui. Bom, 9 horas 47 minutos, temos aqui fisicamente o nosso colaborador aqui há anos do desporto e não são, o nosso amigo Tony Horta, e antes de irmos aqui uma canção, para não seres muito chatos, e eu penso que vamos ter então, a partir das 10, que andou com o Tony Horta muitos, muitos anos, foi um desporto, é o nosso amigo Dan Gaspar, que está ali para os lados de Roxbury, Upstate New York. Está a tomar conta das ovelhas, penso. Estou a brincar. Mas, enfim, antes de ir a esta canção, Tony, e tu referiste, que eu ia referir também, uma notícia triste da minha parte. Põe, eu não sei se conheceste. Zé Maria, jogador do meu Setúbal, que morreu esta semana aqui em Nova Iorque. o irmão Conceição já tinha falecido aqui há 4 ou 5 anos, e agora José Maria, que foi uma figura no Setúbal, na Seleção Nacional. É interessante que o Octávio Machado, quem não conhece esse, ele diz que foi ele, o José Maria foi um irmão para ele. É interessante que a última vez que eu o vi, José Maria, porque eu estava doente aqui já há 10, 15 anos, mas eles vieram, eu penso que tu não estavas por aqui, fizeram uma velha guarda de jogadores do, era o capitão foi o João Laranjeira, que viveu aqui, Dan Barry, o Fernando, claro, o Abel, o Pedras e o Zé Maria, a Conceição, vieram aqui jogar com uma equipa mista, e jogámos mesmo ali no campo onde é o liceu do Buckley High School. E a primeira coisa que, porque alguém lhe tinha dito, o Zé Maria, isto foi interessante, se ele me está a ouvir, ele sabe bem. O Zé Maria veio ter comigo e disse, ah pá, tu és aqui mais da comunidade. Aqui eu perguntei aqui, como ele falava, dos outros gajos, a falar de um rapaz, pá, aquele, eu gostava muito dele, mas ele não tinha lá muita cabeça. Tu estavas... Tu sabes o que ele estava a referir? Rogério. Porque Rogério, todos sabemos que o Rogério foi a Portugal e, claro, esteve lá a treinar o Vitória Setúbal, as coisas aconteceram, mas ele ficou com amizades com o Zé Maria, disse, pá, eu quero falar com ele, quero vê-lo há tantos anos. E é interessante que fui buscá-lo. Ele estava em casa assim, a sua mãe ainda está viva ali no Grey Street, e disse, ah pá, tu tens que vir comigo, Rogério. Ah pá, o Zé Maria, e o Rogério ficou todo contente, fomos ao clube. Mas enfim, ele faleceu, tristemente. Outra coisa que tu referiste, e um grande abraço é para o nosso amigo, falando de futebol, falando de ti, falando de Dene Gaspar, temos que falar nesta comunidade, especialmente nesta comunidade, é de Vítor Santos. Vítor Santos, como jogador do clube português, penso que também jogou, disse-me uma vez, jogou para uns gregos ou italianos.
1: Os italianos.
0: Isso mesmo, ok. Vítor Santos, e depois a carreira mais conhecida dele foi de treinador de liceu, andou contigo também na universidade, de Conepieg, mas ele fez também, ele fez não, fez muitos, mesmo de verão, tinha o Weathersfield Club, uhum, que foi originário por ele. Vítor, e foi bom, bonito de ver vocês. Ainda faltava ali umas pessoas, que eu sei. Mas é sempre complicado, mas bonito de vocês, tiveram ali ex-jogadores dele, como treinadores
1: eu vou referir mesmo
0: um que começou o seu início, o nosso amigo, já não vi aquele gajo há mais de 5 anos, estou a brincar, Zico Seguro. Sim. Zico Seguro começou com ele, como adjunto dele, e foi bom de outros jogadores, agora que eu estou a brincar. Alguém, eu penso que foi o Alan Nunes que disse que a Legendary Soccer Players. Não vejo lá nenhum lendário. Não, mas estou
1: a nossa cabeça somos todos.
0: Somos todos. É, mas foi bonito,
1: foi,
0: olha,
1: foi
0: não
1: bonito,
0: é?
1: Foi bonito, sabe que o Vítor não está numa fase
0: para
1: melhor
0: ti,
1: dele.
0: E para ti o Vítor é algo também, porque andaste
1: sim,
0: muito
1: grande,
0: com o Vítor. Como
1: sim,
0: com pessoa, como amigo.
1: Eu comecei a chegar no Harvard Português quando tinha 20 anos, e ele era uma referência, como o Rogério, como o Mário.
0: Sim.
1: Como o Alan, esses todos foram referências minhas, e cresci sempre mais perto do Vítor por causa também as nossas caminhadas, talvez fossem mais para liceus e para high schools aqui em Connecticut, como eu tive no St. Thomas Aquinas, porque é que eu comecei. O Zico começou com o Vítor, o meu irmão comigo, e hoje são
0: oi,
1: todos.
0: O Paul, yeah.
1: Tem equipas de liceu. E como estás a falar, a gente tivemos uma tarde boa e
0: sim.
1: Uma boa pessoa que.
0: Isso é que o Vítor gostou.
1: Gostou,
0: porque
1: não gosta. Mas a vida é assim, a gente temos que encarar o que há e fazer o melhor.
0: 9 horas e 52 minutos, nossas desculpas, não temos aqui passado nas nossas habituais rubricas com música, mas vamos à música e depois a voltar ainda a falar com o Tony, e penso que a partir das 10 entrar em contato também com o nosso amigo Dan Gaspar.

0: fresco.
1: Lavons ao fato.
0: Fresco parece.
1: Falando de fatos, vais muito ao, vais às casas do fado em Lisboa. Tu só em Lisboa só tens um caminho.
2: Não é só fado em Lisboa, é uma fado.
1: É, mas eu sei que só tens um caminho em Lisboa. É o Benfica.
2: Olha, graças a Deus.
1: Ao nosso amigo Ricardo André, um grande abraço para ti.
2: Anda lá para o lado de Lisboa, não anda?
1: Disse que ele passou ali por perto do Hotel Benfica. Disse que é um bonito hotel.
2: É muito grande, mas é bonito.
1: Ora, vamos aqui ao telefone a ver quem temos aqui ao telefone. Alô, Mr. Gaspar.
3: Ei, Campeão Braga, como o meu querido pai chamava-te, Campeão Braga, tudo bem?
1: Tudo bem, eu estava aqui a falar off record aqui com o Daniel, o nosso grande, que foi grande amigo também, Manuel Gaspar, o homem aqui da comunicação social, por anos e anos, claro. Fez de tudo na rádio e na televisão, mas deu-me o título Campeão Braga. E a dona se dizia: Manel, o nome não é campeão. Não, e para mim. Não. Gostei muito. Dene Gaspar, antes de mais, um grande abraço, um bom dia e, claro, obrigado por tirares uns minutos. Eu sei que estás ali para os lados de Nova Iorque. Olha, aqui está a chover. Como é que está o tempo aí?
3: E também aqui, eu estou em Catskills, Nova York, ainda bem Catskills, que eu consegui um hardline para telefonar, por causa não tenho um celular aqui a trabalhar, e logo depois da entrevista eu vou montar num cavalo e vou passear, pá.
1: There you go. De vez em quando, olha, eu tenho aqui, que foi o teu irmão, foi tudo o teu amigo, eu tenho aqui Exato. Fisicamente o nosso amigo Tony Horta, que está aqui.
3: Ei, Tony, então, grande abraço para
2: grande
3: ti, pá.
2: Grande abraço igualmente, e antes de tudo, muitos parabéns, porque a honra que vais receber. E eu, infelizmente, não vou cantar, que não estava lá para...
3: Deixa-me enviar onde vai estar. Vai estar no golf course ou voltas a Portugal? Qual é? Um dos dois?
2: Não, vou voltar a Portugal. Só que eu estou sábado que vem, mas parabéns antes de
3: tudo. Obrigado, Tony. Obrigado.
2: Bem dado.
1: Sim. Isto o Tony Horta está a falar porque Dene Gaspar vai ser proclamado uma proclamação da cidade de Hartford, mais provavelmente o presidente da Câmara Municipal, e que já devia ser há muito tempo, mas isto, claro, é a minha opinião. Outra coisa que eu pensava que sabia tudo acerca de ti, mas não sabia. Eu vi qualquer coisa aqui há anos. Tu, no liceu, não foi em Harbaugh, foi em Hartford, mas foi no Buckley High School, não é assim?
3: Sim, correto, foi em Buckley High School.
1: Então foste nada e criado ali para os lados do South End, não é?
3: South End of Hartford, praticamente italianos à minha volta.
1: Ah, ok. Porque, bom, nos teus anos de liceu já... O Hartford High, do outro liceu aqui, de Hartford, tinha a porcentagem mais portuguesa, não é assim?
3: Exatamente, era um grande rivais, o Buckley e o Hartford High School.
1: Ok. Bom, neste percurso que tu estás a fazer ainda, não é assim?
3: Uhum.
1: O que é que tu dizes acerca da tua vida, onde começaste?

0: mudaste. Isto é muito importante. E eu continuo a dizer, antes de fazer uma pequena história de ti, sempre foste aqui o orgulho desta comunidade, em minha parte aqui dos vários ouvintes aqui do On Play Todd, e foste grande amiga aqui do programa On Play Todd. Nunca, como a Ana Lagoa sempre dizia, nunca esqueço os bons amigos, e tu foste um deles. E vou dar um exemplo aos nossos amigos ouvintes. Ele estava na Copa de África do Sul. Ele estava aqui quase todos os fins de semana connosco, ao vivo, a fazer as previsões, o jogo, tudo isto. Nunca vamos te esquecer. Mas faz um bocadinho de percurso da tua vida.
1: Em primeiro lugar, obrigado pelo convite. Sempre respeitei o Amplitude. Os anos de dedicação dos locutores que passaram por lá voluntariamente e servir a comunidade portuguesa. A matar a nossa saudade. So, fantástico, parabéns para vocês. Epá, em termos do meu percurso, não quero estar muito a falar a esse respeito, mas quero ser grato e expressar o meu agradecimento para aqueles que apanharam, a minha família em primeiro lugar e os meus amigos. Eu fui uma pessoa que nasci em Hartford, na cidade de Hartford, com grandes sonhos. Mas com esses sonhos envolveram muitos sacrifícios, e não posso não esquecer o Hartford Portuguese Soccer Team, o Vasco da Gama, dois clubes onde eu joguei. Nada da minha carreira podia ser atingido sozinho. Foi esses dois clubes e os clubes depois disso, e com treinadores que eu trabalhei, que apoiaram-me, acreditaram em mim, deram-me esperança, para eu realizar o meu sonho. Eu lembro em 94, quando a seleção portuguesa passou pelo Hartford, comecei a ter uma relação com o professor Carlos Queiroz, e eu disse para o meu pai, e que era o meu melhor fã, o meu pai, mas eu disse para o meu pai, eu vou ser técnico guarda-redes da seleção portuguesa. E o meu pai, que tinha muita confiança em mim, mas apontou o dedo à testa, como eu dizer que eu era maluco. trabalhei com humildade, com sacrifício, com grandes sonhos, mas sempre com os pés no chão. Tive sorte. Eu não sou especial, eu não sou melhor que outros, sou único por causa que eu sonhei grande. E é assim, Arsénio. E nunca na vida esperava de ser reconhecido nesta maneira pela cidade de Hartford com o Proclamation de Dan Gaspar Soccer Day. Isso nunca passava para a minha equipe. Eu sempre tive objetivos, e felizmente eu consegui chegar a esses objetivos, mas isso não estava na minha lista.
0: Pois. E é interessante que tu disseste mesmo conhecido em Hartford, tu és conhecido mesmo pela nação inteira, e tu pões Connecticut no mapa também. A Dan Gaspar, eu lembro-me aqui do... Foi de um artigo do Atlético, foi acerca das equipas africanas, e o jornalista, penso que ele vem ali de Stanford, notou que o Dan Gaspar te referiu a ti como foste treinador da Universidade de Hartford, e tu disse, não, ele vem de Connecticut, que é importante também. Dan, e sim, todos nós sabemos aqui deste lado, tu estiveste na última Copa Mundial, isto foi já a quarta, não foi?
1: Foram três. Eu participei em quatro seleções.
0: Sim.
1: Três eu estive presente e na quarta não estive presente.
0: Isso mesmo. Agora estiveste com a seleção africana de Gana, claro, com o professor Carlos Queiroz à frente dessa seleção. E foi alguma surpresa porque vocês tomaram conta do recado rápido, em dois ou três, em dois meses, penso. Que era antes disso. Como tu viste, eu sei que houve alguma polémica aqui nos Estados Unidos, e penso que vocês jogaram também no México, não foi? México,
1: Estados
0: Unidos.
1: Sim, jogamos no México, mas isso foi com a seleção reserva. Nenhum destes jogadores, tirando o guarda-redes, não fizeram parte da primeira equipe que jogou na Copa Mundial.
0: Sim, sim. E como tu viste, e claro, todos nós sabemos que eras o treinador de guarda-redes, nem assim, mas como tu viste esta Copa, se foi diferente de outras duas Copas que tu tiveste? Claro, algo especial também para ti, porque és nada e criado aqui nos Estados Unidos, foi Sim. para ti algo especial também de estar aqui nesta grande nação. Mas como é que foi assim? Foi assim tão diferente das outras duas?
1: Em termos de seleções onde eu participei, claro, com a seleção de Portugal, o único objetivo é ganhar a Copa Mundial. Com os jogadores, o nível de talento que a seleção tem e tinha naquele tempo, a esperança era sempre levantar a taça. Só a pressão era enorme e os objetivos eram grandes. Em termos do Irão, completamente diferente, ninguém estava à espera de sucesso no Irão, ninguém estava à espera que eles levantassem a taça, mas qualificamos o Irão por 2 Copas Mundiais seguidas, que foi muito especial para esse país. E o que eu apreciei dos jogadores é o Irão tem muitas complicações, como a gente sabemos, ainda mais hoje, mas os jogadores batalharam, matavam para o país e para o povo, por causa eles sabiam que a única alegria que eles podiam dar a essa nação e o povo é se a seleção dar algumas vitórias para o povo celebrar e ter a alegria. No Irão, um jogo de futebol é totalmente diferente de qualquer outro país no mundo, em termos do seguinte: os adeptos podem dançar, podem gritar, podem dizer más neiras, podem ter muita energia. Ali é um santuário onde eles têm a liberdade de expressar. Com certeza, quando eles saem do estádio,
0: é outra coisa.
1: É outra vida e outra coisa, e eles têm que ser obedientes.
0: Claro.
1: Senão, há consequências graves. Em termos de Ghana, pá, em termos de talento, em termos de físicos, técnicos, classe mundial, o que eu fiquei mais impressionado é a humildade que eles têm e o respeito que eles tinham por nós. Fantástico. Agora, o que falta neles, com muitas equipes da África, é a disciplina e o estrutura. E foi isso que a gente, e o Carlos Queiroz principalmente, trouxe para a seleção de Ghana. E as equipes da África estão cada vez a ser mais dominantes, que estão a ter mais sucesso.
0: Só vai ser mais
1: no futuro. É um jogador com alegria, é um jogador com paixão, com energia, ambiente fantástico, ambiente positivo, não aqueles egos de superstars, e todos eles, menos o guarda-redes que jogou na liga local,
0: sim, sim.
1: Todos eles estão a jogar em grandes equipes
0: da Europa,
1: mas são humildes. Foi fantástico a energia que a gente tivemos nos treinos.
0: 10 horas 15 minutos aqui no Café ao Seu Domingo, hoje totalmente especial aqui no programa Obedade. Temos aqui os nossos amigos Dan Gaspar, long time, como disse, do programa Apitot, e o nosso amigo Tony Horta. Eu vou passar a bola agora ao nosso amigo Tony. Diz lá.
2: A tua conversa e como treinador, uma coisa que eu, para mim, é também como os jogadores encaravam jogos, por causa que eu tive contigo em 94 e a gente vimos que era muito intenso quando Portugal estava para entrar no campo. Eu vi esta equipa ter um bocadinho, tu disseste, alegria de estar lá e jogar. Explica lá, isso foi o que se viu de fora, também estava no balnear?
1: Exatamente, Tony, exatamente é isso, é que os jogadores africanos, os jogadores de Ghana, que eu vivi com eles de 2-3 meses, eles chegam ao campo, treinam, a gente acaba o treino, eles continuam a trabalhar, eles antes do treino vão para o ginásio, sempre Sempre música, sempre ritmo.
0: Sim, sim,
1: é
0: sim.
1: Uma coisa. A gente estamos num autocarro, é a música. Quando a gente sai do autocarro para o balneário, para os gajos dançam a saltar. É uma energia que a gente não pode explicar, só se estás lá presente e estás a viver nesse momento a energia espiritual que esses jogadores trazem para o balneário, para o treino e para os jogos.
2: Se calhar... Deve ser fantástico uma equipa que dá aquela... Para mim, essa era uma equipa que eu gostava de treinar, porque eu gosto de ver alegria durante um treino, não haver aquela intensidade só de obter os objetivos que estão postos. Eu ontem estive a ver o Gino Auriemba tem um documentário que eu vi as três partes e ele sentia alegria quando estava alegre com a equipa, e tu também sentiste isso. Eu queria mais um ponto, depois vou deixar o que tu fizeste. Tu tem que admirar o que tu fizeste, mas também tiveste sacrifícios.
0: Eu sei que
2: treinador faz sacrifícios, e tu disseste bem que às vezes a gente cá fora só vê o sucesso, mas tu fizeste muito sacrifício para estar onde estás hoje. Só quero dar parabéns por isso.
1: Obrigado, Tony, obrigado. E tens razão, que é grande sacrifício. O povo só vê no dia do jogo.
0: Sim.
1: Isso é alegria para todos, até para os jogadores e para os técnicos, independente da pressão que a gente tem para conseguir resultados. Mas as viagens, os treinos, as lesões, as coisas internas entre os jogadores, claramente a família... É por isso que isto foi a minha melhor Copa Mundial em termos de experiência, por causa, estava na minha casa, estava nos Estados Unidos, onde eu nasci. Só, portanto, para mim foi fantástico ter a minha família em todos os jogos e alguns amigos. E pá, quando o hino estava a tocar, eu voltava e eu vi a minha família e a alegria e a lágrimas da alegria. Eles perceberam naquele momento, ok, a gente já sabe porquê. E eles tiveram muito orgulho em ver o pai e agora o avô e o
2: marido.
1: Parabéns
2: para isso também.
1: Só foi fantástico nesse sentido, Tony, foi fantástico. Mas é como estás a dizer, por trás da cortina há muitas coisas que a gente nem pode expressar, que acontece... para a gente chegar lá. A gente não chega lá no Copa Mundial naquele dia. São anos e anos e anos de preparação para ter esse privilégio, para estar num nível de alto nível e sentir eu não posso expressar. Eu não posso expressar, por exemplo, que contra a Inglaterra, antes do jogo, o estádio todo cheio, e eu dar assim uma vira-volta com os meus olhos e dizer, this is unbelievable. And, tive sorte, mas ao mesmo tempo essa sorte foi acompanhada com muito trabalho.
2: Era o que eu estava para dizer, que de todos os homens está sempre uma mulher que deixa ser o homem. Só parabéns para ti e para a tua família, e desejo-te o melhor.
1: Thank you, Tony, obrigado, grande abraço.
0: Bom, eu antes de me ir embora, eu tenho que de ser português a 110%. Eu sei que tu tens alguma opinião o que foi a nossa seleção nesta última Copa Mundial. E depois vamos falar, que eu conheci aqui alguns que estiveram aqui no West Hartford, fizeram aqui um jogo no Rensselaer Field, que nunca eu vi jogar, de elementos da equipa técnica, da direção, grandes homens. Gostei muito deles e fizeram. Aí o que eu vi na televisão foi o espetáculo Cabo Verde. Mas primeiramente, como viste a nossa seleção?
1: Pá, complicado, difícil. O primeiro jogo empatar contra Congo, isso não é aceitável, independentemente que as equipes africanas estão a crescer cada vez mais. Mas para uma seleção que quer ganhar a Copa Mundial, não pode começar assim. Por exemplo, no nosso caso, ganhamos contra Panamá, e foi no extra time que marcamos o golo, e praticamente, como o formato é agora na Copa Mundial, já passamos para a próxima fase. So, eles empataram contra o Congo, não é aceitável. Claramente contra o Uzbekistan, eu penso que eles foi 5-0, uma coisa assim. Jogaram contra a Colômbia. O Ghana perdeu contra a Colômbia 1-0, e Colômbia é uma equipe séria, é uma equipe que tem grande qualidade, especialmente ofensivamente, mas outra vez Portugal, com os talentos que tem e a expressão que expectativas que Portugal tem que atingir mais. Perderam contra, ou ganharam, desculpa, contra a Croácia, 2-1.
0: Uhum.
1: A Ghana perdeu 2-1 contra a Croácia.
0: Uhum.
1: Epá, o único resultado, na minha opinião, que pode ser justificado é contra a Espanha. Em 2010, quando estive com a seleção portuguesa, também perdemos contra a Espanha e fomos muito, muito criticados por causa disso. Mas a Espanha é campeão do mundo. Perdemos contra o campeão do mundo. Isso já pode ser aceitável. Contra uma equipe que completamente destruiu a Argentina. Nem foi. E também quero dizer que estou muito, muito desmontado com a Argentina. Correspondeu depois do jogo. Isso é incrível.
0: É
1: feio. Não pode ser assim, de uma seleção que tem tanto prestígio. O jogo nem foi a pé, nem foi. Eles não tiveram um tiro na baliza e estão a fazer um protesto assim.
0: Yeah.
1: So, isso é a minha opinião sobre a nossa seleção.
0: Cabo Verde.
1: Epá. Sabe, o Cabo Verde. Já era uma seleção boa e atingiram bons resultados antes de chegar ao Mundial.
0: Uhum.
1: Mas ninguém estava a prestar atenção no Cabo Verde.
0: Isso mesmo, yeah.
1: Ninguém estava a prestar. So, eu fico muito feliz, o guarda-redes com 40 anos.
0: Vozinha.
1: Ele assinou agora, Tony, ele assinou para quem agora?
0: O Chile, ele está jogando no Chile. É, Colo-Colo.
2: Ele ontem jogou e não teve uma grande exibição. Mas
0: tu viste o jogo?
2: Eu gosto mais da qualidade da pessoa, porque ele só fala do que eles fizeram para o Cabo Verde. Só.
1: Então, vai ser muito difícil para ele duplicar o sucesso que ele teve na Copa Mundial.
0: Isso é verdade.
1: Mas foi. Epá, o gajo no Instagram, eu não sei, teve alguns milhares de followers e horas, são milhões. Isso é uma grande história. Para mim é a história da Copa Mundial
2: também,
1: a respeito dos quadradores.
2: E só para acabar, que eu sei que tu tens coisas a fazer e o Arsénio também. O que é que tu pensas do que se passa na FIFA?
0: Muito controverso.
1: A FIFA é FIFA. A FIFA sempre foi uma organização que com grandes dúvidas, poucas pessoas com muito poder, e o Infantino, não sei se ele vai sobreviver. Vai ser muito difícil. Aquela situação com ele e o Donald Trump, eu acho que não ajudou a ele.
2: Não,
0: completamente
2: nem o futebol.
1: Nem o futebol, exatamente, nem o futebol, disseste bem. Não sei, mas isso é tudo à base de votos.
2: Sim.
1: E os favores que ele fez ao longo da era que ele já serviu a FIFA, e ver se ele conseguir estar lá. Mas infelizmente estamos a falar numa situação que a gente não deve estar a falar.
2: Eu só vou dizer que foi para mim. Como Copa do Mundo foi a que eu vi que atingiu coisas que para o marketing, com licença, no marketing e essas coisas assim, mas também deixou muitas feridas.
0: Polêmicas,
2: eu vou só desacabar por dizer que eu fiquei muito admirado que ele ontem, estamos a falar do presidente. Ele multou os jogadores da Argentina. Eu fiquei admirado porque isto, ele é que era dar a face para o outro lado e dizer: eu também sou capaz de fazer isto. So, vamos lá, eu penso que ele não vai ganhar, é a minha opinião. Obrigado. E
1: sabes quem vai ser o presidente
2: Luís Figo?
1: Futuro da FIFA?
0: Luís Figo.
1: Não estou a dizer que é já agora, mas dia destes ele vai ser presidente da FIFA. Não tenho dúvidas absolutamente nenhumas. A Copa Mundial, os Estados Unidos é o maior do mundo no negócio do futebol.
0: Oh, isso mesmo, marketing,
1: mas infelizmente não há uma taça para isso. Agora, sim, o que eles têm que aprender é a mentalidade de ganhar. Mas o que eu acho que foi um absurdo foi os preços dos bilhetes da Copa Mundial. Isso é inaceitável, e isso não é para adeptos do futebol, isso é só para companhias e corporações, pessoas que vão lá que não têm paixão. Mas dizendo isso, todos os estádios estavam cheios. Todos.
0: Isso mesmo, de fazer dinheiro. Olha,
1: ok, amigos.
0: Antes de te ir embora, porque vai ser, sim, vamos ter uma grande festa no teu honor. Tu vais ser o rei dessa festa, e isso já é no quarto ano com o Harf Athletic. E antes mais, o Dan Gaspar continua a ser treinador do Harf Athletic. Planos para o futuro, Gil, tu e o professor Carlos Queiroz, algumas coisas na mente?
1: É dia a dia. Eu nunca esperava fazer parte de uma seleção de Copa Mundial aqui nos Estados Unidos.
0: É, mas ainda estás tão novo, pá. Ainda estás tão novo.
2: O pior é os joelhos. Os joelhos é que é o pior. Os joelhos.
0: Eu queria dizer.
2: Eu concordo que os nossos joelhos não estão bem.
1: não sou novo, mas eu tenho a minha cabeça é juvenil.
0: É jovem.
1: O espírito é jovem, a energia continua. E eu vou continuar a trabalhar. Until I care. How do you say care in Portuguese?
0: Até importar.
1: Todos os dias, quando eu levanto, na mão estou grato.
0: Isso mesmo.
1: Número 2, eu quero fazer melhor hoje que eu fiz ontem. E número 3, se eu tenho aquele desejo, vou sempre a continuar. Olha, agora o futebol é dia a dia, a gente não pode garantir nada. E é assim, amigos.
0: Bom, ele qualquer dia, Tony, o Dan, ele vai chamar campeão Braga. Opa, eu vou para a Inglaterra. Olha, Danny, antes de irmos embora, que é muito importante, e antes mais, e começamos com o Tony, agradecer, e tu, isto foi do presidente da Câmara Municipal que te proclamou para este dia, mas é no dia 29, no próximo sábado, vamos ter, ao mesmo tempo que é uma angariação de fundos para as equipas do Portuguese Soccer Team, e agora estamos a pedir aos nossos ouvintes para estarem presentes, porque, e te digo, e sempre te disse, particularmente aqui na rádio, tu és um orgulho desta comunidade. E quem não pensa do mesmo tempo está a ser muito errado. Não, eu falo a sério, tu és um orgulho aqui da comunidade, porque se a gente vai a Portugal, a outro campo do mundo, como já fui no México, até lembro que há anos, e perguntaram se o Dan Gaspar era mesmo da Harvard Kennedy. Eu disse, nada e criado, my friend.
1: Mas eu quero dizer, antes de acabar, também quero dizer, ainda tão importante, ou ainda mais importante, é no dia 29 de agosto,
0: mesmo,
1: o Portuguese Heritage Day.
0: Isso
1: temos
0: mesmo.
1: Ter orgulhos não só do Daniel Gaspar, mas ainda mais do nosso país e nossa cultura. Vamos lá com as nossas camisolas, Benfica, Sporting, Porto, da seleção, vamos mostrar as nossas cores.
0: Não esqueçam de Setúbal.
1: Do Setúbal, exatamente.
0: Olha, tu sabes, eu não sei agora, e o Tony me pôs na marcha, e penso que tu conheceste, que jogou por Setúbal muitos anos, aqui nos anos 60, e eu sei que o teu pai o conhecia, Zé Maria, que vivia aqui em Long Island, jogou muitos anos com o seu irmão também, Conceição, ele faleceu aqui na última segunda-feira, já estava doente, mas enfim, eu estou a lembrar disso. 29, vamos todos a partir das 3, e eu continuo a chamar do Colts Park, mas não é Health Something.
1: da equipa. Trinity Health Stadium.
0: Isso mesmo.
1: Era antigamente o Dillon Stadium. Vamos lá, eu faço um apelo a todos os portugueses. Vamos lá para criar fundos para o soccer teams. Vamos lá comer comida portuguesa. O estádio vai estar cheio. Vamos jogar contra o Birmingham, que é um jogo bastante importante para nós. Se a gente ganhar nesse dia, estamos praticamente qualificados para o conference. Só, portanto, agradecer o apoio.
0: Dan Gaspar, mais comentários não basta. Grande abraço aqui para ti. Mais uma vez, agradecido por tu dares aqui a palavra, a voz a esta comunidade Harvey Connecticut no desporto e não só.
1: Obrigado, grande abraço para o Arsénio e para o Tony. Desejo um bom dia para vocês, está bem?
2: Igualmente.
1: Ok, tchau, obrigado.

0: Feyenoord Tânia. Mais bonita. 10 horas 43 minutos. E antes mais, as nossas sinceras desculpas que não temos aqui ido às nossas habituais rubricas. Não houve aqui as canções dos anos 70, dos anos 80. Deixa-me ver aqui. Isto vai tudo por culpa aqui destes dois amigos. Não houve canções da nossa amiga Ana Luís. Também não houve as duas às 10 do mesmo cantor. A Poesia aos Domingos, da Laudalina, Regresso. Aqui, antes mais, um beijinho aí para a Praia Formosa, não é assim? Mas tudo vai regressar e o Portal das Comunidades também vai regressar aqui no próximo domingo, no nosso café ao seu domingo. Porque não é todos os domingos que tem aqui fisicamente o nosso amigo Tony Horta, e claro, também não é todos os domingos que temos aqui o nosso amigo Dan Gaspar. Mas vamos falar, antes mais, um grande abraço ao Dan, obrigado, porque está ali para Nova Iorque, o nosso obrigado, e não esquecendo, no próximo sábado, entre aí, se tiver mais informações, se quiser mais informações, obter com a nossa amiga Isabel Linhares e também o Marco Ferreira, ou qualquer membro das equipas do Portuguese Soccer Team, que é muito importante. Tem que entrar aí nesses links, que vai dar o desconto e, ao mesmo tempo, que dá o dinheiro, os dinheiros, claro, ao Hartford Portuguese Soccer Team, que é muito importante. Mas tem que entrar nesses links, ok? E vamos ter, claro, a saudar o nosso amigo Dan Gaspar, porque vai ser a tarde dele, e bem disse aqui ao telefone, é todos nós, é a herança de ser português, Portuguese Heritage Day. Tu vais estar por aqui ainda, ou estás em São Martinho de Porto?
1: Não, embora nesse dia, okay. Já deve estar a chegar a Portugal, vocês estão a se okay. lembrar, mas eu só quero dizer que parabéns às pessoas que ainda continuam a levar uns pilares de nossa comunidade, que foi, para mim, foi a entrada para esta comunidade, e como outros, e outro dia estava a pensar, infelizmente já temos muitos que não estão com a gente, mas já temos muitos que vivem no Brasil, outros noutros lados, mas sim. Era bonito fazer uma dança e trazer 4 ou 5 ou 6 ou 7 jogadores que jogaram aqui, que começaram o que era o Soccer Team, porque foi muito bem respeitado nos 70, nos 80, nos 90. Eu não estou a tirar nada contra o que é hoje, é o que há, é o que, a direção que a gente tem que ir. Temos a trazer pessoas para jogar que são de segunda e terceira geração, das pessoas que jogaram lá. Parabéns para isso, é muito gostoso. Sei que é muito gostoso continuar dia a dia. Se podem, o meu apelo é que vão e que suportem, porque o Rancho Folclórico, o Hartford Portuguese Soccer Team, tem 70 de sempre estado ao lado do clube. So, parabéns para quem trabalha muito para ter o que eles podem ter, e se puderem ajudar, eu penso que é uma coisa que é bem, bem recebida e com gratidão.
0: Certo, 10 horas 47 minutos, Tony Horta aqui no nosso café ao seu domingo, e agora mesmo ele me entrou no capítulo do esporte. Claro que ele fala aqui. Se não fala, me dá o tex aqui, sempre aos domingos no desporto, que ele é aqui o guru do desporto, e um bocadinho levado a vermelho, mas isso não faz mal. A Primeira Liga já está de regresso a Portugal.
1: Eu tinha dito que a terceira estava jornada falar, já estava a falar da seleção por um minuto.
0: Da seleção.
1: Sim, a seleção, porque agora temos um treinador que penso que vai tirar um bocadinho a diferença de que a gente viu. Infelizmente tivemos um treinador que eu fui grande fã ao princípio, mas ele acabou a fazer o que tinha feito com a Bélgica. Talento, ele não sabe tirar o talento que tem e levá-lo. E foi o que se demonstrou. O homem gostava de jogar muito diferente. Só teve um jogo que ele disse, treinou bem, foi contra a Espanha, podíamos ter ganho o jogo, mas a Espanha foi superior e aí acabou de ganhar. O Jesus vai trazer outra diferença, vai ter mais garra no jogo, que é o que ele traz, que as equipas que vêm. A única coisa que eu tenho receio é que o Jesus nunca treinou só por uma semana e depois ter que ter jogos. Ele é um treinador que gosta de, muito de, da maneira de jogar. Há jogadores que ficaram para ele, que ele é os milímetros que tem de estar nas direções. Isso aí vai ser uma coisa que ele tem que trocar, porque tens uma equipa de uma semana e depois tens que, o objetivo é logo a seguir. Em setembro temos 3 jogos para a seleção, para a Taça das Nações, e não são contra equipas fracas, só vamos lá ver. Eu penso que vamos ter uma diferença de jogo para o melhor, vai ser mais orientada a ofensivamente, que ele gosta de marcar golos, gosta de ir para a frente e um bocadinho mais pressão. So, vamos lá ver isso. O campeonato começou há 3 semanas. Vamos a ver só eu analisar os primeiros 3. Porto, penso que foi o que sofreu menos em trocas, não fez muito as trocas, tem estabilidade, tem um treinador que sabe o que quer da equipa, ainda não perdeu. Eu penso que esta semana vai falar muito o Porto, porque eu penso que o Diogo Costa, se ficar este ano, eu não sei, se eu fosse o Diogo Costa, vou dizer verdadeiramente que saía, por causa que ele está na idade de sair, e é, para mim é um dos 3 ou 4 melhores guarda-redes do mundo, e ele, o Porto ainda não tem solução para ele. E nenhuma equipe em Portugal tinha solução para ele. Só, se eles perderem, eu penso que ele vai trocar um bocadito, porque não tem aquela segurança que tem até agora. O Sporting, grandes trocas, novos jogadores, novos, 2 ou 3 que não estão satisfeitos por estarem lá, queriam sair. Eu compreendo, por causa que não é só o que estás a ganhar em Portugal, alguns daqueles podem ganhar muito mais noutras nações. Isto é o futebol é negócio, e esta semana temos até o 31, 30, não é? Eu não sei quantos temos, este 31, para fazer essas decisões, e alguns vão sair. O Benfica, penso que acertou num treinador, depois já são 6 que o Rui Costa tem, joga mais atrativo para os adeptos que estavam saturados de ver o Benfica a defender, a pressão dos jogos que ele tem, pode não ganhar o campeonato, e não estou aqui a dizer que vai ganhar, mas eu gosto mais de ir ao estádio deles que o Marco Silva gostava, com o Mourinho ou com o Lage. So, daí dessa direção eu vejo que temos a melhorar nessa seleção, e o resto eu penso que o Braga vai ter uma palavrita. O Famalicão investiu muito num treinador, não sei se é capaz.
0: Está a perder, já perdeu 2 jogos.
1: Já, mas tem talento, tem um homem que conhece. E para mim, o Santa Clara e o Nacional começaram bem, que é importante. Eu digo que essas equipas assim começam, têm que começar bem, têm que surpreender.
0: Pois,
1: começam
0: desde a primeira.
1: Começam, né? não vai surpreender ninguém e perdem talento, porque se tem um jogador que é importante, algum.
0: Pois, outra vez compra. O Aruca também está a fazer um campeonato.
1: O Aruca está a fazer um grande turno também.
0: O que não está é que há muitos anos, é o Académico de Viseu. Claro que já perdeu também os seus jogos, mas é difícil. Do regresso à primeira divisão, depois dos anos, as coisas são. E claro que.
1: Tem 2 pontos.
0: Tem 2 pontos,
1: é. Com
0: foi só? Ah, já. Yeah.
1: E,
0: no primeiro jogo
1: parece que ainda empatou outro, para ter 2-3 pontos tem que
0: penso ir. Que empataram ontem na Madeira,
1: sim,
0: com o Marítimo,
1: sim,
0: né? Sim, o Marítimo
1: dois empates,
0: regressa.
1: Mas quatro não, também não é mau para uma equipa que vem da segunda divisão ou da Liga de Portugal.
0: O meu Setúbal perdeu já com duas derrotas. Eu não acredito, aquele treinador tem andado muitos anos na segunda divisão, na segunda liga, nunca Filipe Moreira, e mesmo teve a treinar também o Santa Clara. Mas enfim, vamos ver se o meu Setúbal faz alguma coisa para subir mais um escalão, que é muito importante.
1: Do outro lado, falar de um que morreu este ano, o Boa Vista. Boa Vista, não,
0: sad.
1: Nem na terceira, nem neste campo tem.
0: Yeah, não, very sad, very sad.
1: Uma equipa que...
0: Ai, meu Deus, ganhou o campeonato.
1: Anos, e agora ganhou um campeonato, mas infelizmente
0: não tem nada
1: tinha para pagar as dívidas e manter o nem... clube. Agora diz que estão a,
0: sim, sim.
1: a reeditar, reinventar uma...
0: Mas eu não vejo aqueles, e não quero ser crítico, muito não construtivo, mas aqueles que andaram lá, e todos sabemos quem foi, a presidentes, por muitos anos, onde é que estão eles? Onde é que eles estão? Pelo menos no mês de Setúbal, eles vieram cá fora e disseram, erramos. We made mistakes. E agora está. Mas também, outra coisa, que a Câmara Municipal nem tomou conta de nada. O que temos sorte no nosso Setúbal é que a Câmara Municipal é dono, é dona dos prédios todos, do estádio tudo. Quando tivemos qualquer massa, vamos à Câmara, olha, queremos isto outra vez para trás. Mas no Bessa caiu tudo. Infelizmente.
1: Mas é assim. Vamos lá ver, temos a terceira jornada. O Benfica não joga esta semana, foi adiado para 10 de setembro.
0: Vai jogar na Dinamarca, não é?
1: Jogar na quinta-feira à segunda mão para o playoffs, para ir para os grupos. É tudo.
0: Certo. Bom, vamos, ainda te vais estar por aqui alguns minutos ainda. Olha, já vejo aqui o nosso amigo Alberto ali na porta. Tu me faz fazer um favor. E vamos aqui com a nossa música. O Alberto vai tomar conta aqui do recado. Vamos a ver o que podemos aqui pôr. Já pôr aqui a canção do Jorge Ferreira. 16, isso mesmo aqui no coisa. Isso mesmo. Antes de mais, obrigado. Obrigado sempre, sempre ao Tony Arta de estar presente aqui entre nós.

0: Obrigado.
1: Bem, can you listen me?
0: I could hear you.
1: Oh, tá bom. Bom dia. Bem-vindo, bem-vindo.
0: Obrigado, obrigado. Tudo bem?
1: Tudo bem. Para mim foi uma grande surpresa ver-te aqui.
0: Vês-me aí?
1: Sim.
0: É, fisicamente está surpreso.
1: Olha, sabes uma coisa, tenho que te dizer que a primeira coisa que eu conheci foi o teu carro.
0: O carro? Estive em Flora, como já tinha dito, não quero massacrar a audiência, mas estou aqui há pouco tempo, vou-me embora já sábado. Muitos familiares que eu tenho que visitar e por isso é que eu vim mais cedo, que tenho agora um almoço, um pequeno almoço, se me chamam um brunch. Soon, e eu tenho que ir embora, mas é um prazer em ver-te e que está tudo bem contigo e continues em boa saúde e é o que se a gente
1: foi um prazer para mim também, de certeza, e o Arsénio deve ter sido a mesma coisa.
0: Ele não tem surpresa, o gajo está preparado para tudo, é um herói.
1: Já sempre foi.
2: Vocês estão a ouvir bem?
1: Sim.
0: É?
2: Antes de ir às coisas, de outras coisas, e não esquecendo, um bom dia à nossa amiga Anabela. Bom, ela é companheira, ela faz tudo e agora daqui os tempos tem cartão profissional daqui da estação. Anabela Machela, um grande abraço para ti, um beijinho e obrigado. E tu sabes que eu dei-lhe título aqui há 2 ou 3 meses.
0: Títulos não
2: é produtora.
0: Não, mas é uma coisa que eu quero agradecer também. Por causa que quando está de longe é bom ver a informação da nossa comunidade.
2: E a Anabela nos tem ajudado muito.
0: De vez em quando é com o coração pesado que estou do outro lado, mas neste momento da minha vida tenho que fazer o que está na minha memória de fazer e estar em Portugal, mas agradeço tudo que se faça aqui e vocês que estão aqui todos sábados e domingos, ainda mais por causa que eu não tenho aquela oportunidade de sempre chamar, por causa que as horas também são diferentes. Às vezes às 2:30, 3 horas lá já almocei, já tinha um tintezinho, bom, não é bom chamar, não é?
2: É que o nosso amigo sempre diz, a partir de 1 da tarde, 2 da tarde,
0: é complicado.
2: É sempre complicado te ouvir. Orsena, desculpa lá. Eu não sei se a cerveja está mais fresca ou o vinho sabe melhor a partir das 3. É o que eu disse aqui à minha esposa, que a gente gosta de te ouvir, mas às vezes é muito complicado. E agora tu estás a mesma falar. É complicado. Mas enfim, Tony, sempre obrigado. É isso. E da Anabela Machel, de contigo, de estar sempre aqui connosco. Mas para mim, daqui aos domingos, quando falamos de esporte, e o Tony me corrige sempre nos seus textos, isso é muito importante. E obrigado de ser já colaborador aqui do One Play Tud há mais de uns 10 anos já, e a pensar no Al Presidente Manuel Lagoa, ele ficava contente aqui contigo, como eu ficava contente com a Anabela Machel, como disse, que ela tem feito o trabalho e extraordinário no capítulo das redes sociais, Tony, na rede do Facebook. Ela tem feito um trabalho incansável. Um grande abraço e um beijinho, e claro, as sempre as melhoras, e ela sabe o que eu estou a falar. Tony, sempre bonito de estar contigo, seja fisicamente, seja ao telefone, como eu disse aqui ao nosso amigo Dene Gaspar esta manhã. É sempre um presente aqui para o programa Peito e muitos dos nossos ouvintes. Antes de me ir embora, despedir aqui com vocês, aqui...
1: Bem, tu não te vais embora, atenção.
2: As nossas amigas que nos chamaram, que estão a perguntar se gravei, mas está tudo gravado o programa com Dene Gaspar. Pode ir aí aos arquivos no nosso portal eletrónico, no nosso website em inglês.
1: Sim.
2: É wrtcfm.com, e tem aí archives, que é em inglês, arquivos. Uhum. E penso que é a partir de 1, se não é a partir das 2 da tarde. Está aí tudo nos arquivos do programa Ao Play Todo. E pode escolher a primeira hora, a segunda hora, a terceira hora. Claro que isto, que o Dene Gaspar vai ser na segunda hora, que pode ouvir outra vez o programa, porque fica tudo gravado. Tony, um grande abraço para ti.
0: Despedir a vocês e a todos que estiveram a ouvir a gente. A gente hoje levou muito do tempo dele tirámos muita música e o Alberto é fabuloso em eu gosto da tua música porque tu falas pouco e tocas muita música e a gente sempre ao contrário, falamos muito
1: o tempo queres... também, o meu tempo é muito é uma hora
2: estás a referir a mim?
0: Não, estou a referir a mim, eu disse incluí-me a mim,
2: pensavas que tu eras meu irmão, mas agora
0: não, para todos que estão a ouvir, eu, é sempre um prazer imenso estar com a nossa comunidade, que é uma comunidade que sempre fica no meu coração. Claro. E o que eu puder fazer para ajudar, é complicado, como eu digo, eu gosto do meu desporto e gosto de falar do desporto, só de vez em quando meto a cabeça e venho cá falar com vocês e
1: fizesse bem. Agradeço. Olha, foi bom ver o teu carro em princípio, que eu vi lá, o homem está cá.
0: Eu tenho andado um bocadinho de busy, também ainda não sei muito pela comunidade, mas esta semana eu penso que vou ser mais visível. Agradeço a vocês pelo vosso convite e sempre que estou, que puder, vem cá e obrigado e continuo a fazer o trabalho.
1: Sim, mas
0: sem
1: olha,
0: o vosso trabalho, essas coisas vão para baixo.
2: Falco aqui contigo, Tony, eu mando um abraço porque ele faz parte dessa mobília, fez parte, mas continua a ter aquele amor, aquele amplitude. É o nosso amigo Adolfo Carolino. Se ouvir, manda-lhe um grande abraço.
1: Sim.
2: Sempre, que ele está sempre aqui, muitos sábados, me manda umas mensagens. O Adolfo Carolino, que fez parte desta mobília há largos anos e falando de esporte, manda-lhe um grande abraço, não é?
0: Sim, olha, eu não quero falar por ele, mas eu penso que vais o ver daqui a duas semanas, certo. Talvez.
1: Seria bonito. Seria bonito.
0: Ele,
1: foi um prazer ver-te aqui, pá, palavra de honra, e se ele voltasse por aqui, agradeço. Sempre dar-te um abraço.
0: Infelizmente eu tenho que ir embora,
1: olha,
0: mas...
1: Olha, cumprimentos também à tua senhora, está bom?
0: E igualmente para tu e para o que me disse. É sempre um prazer estar com vocês e eu sou, vivendo agora noutra nação, agradeço muito o que vocês fazem e valoro o que fazem. Só continuação e até à próxima.
1: Sim, mas olha, tu também fizeste uma grande percentagem quando passavas por aqui.
0: Obrigado.
1: Sempre às ordens. Bem, olha, foi um prazer estar cá. Bem, vamos então à música, meu amigo.
2: Vamos
1: à música.
2: Vamos.
1: Aqui vai um.
2: Toca-me este.

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Bem, vamos esperar. Foi um prazer estar na vossa companhia. Cá estarei 2 a 8 dias, se Deus quiser. Foi um prazer estar convosco e, claro, cá estarei. Foi um prazer. Até amanhã, até à próxima semana, se Deus quiser.